beijos, forte abraços para você, te amamos muito, vice, amém, também amo vocês, viu? Tudo de bom. Adelson Macário, curtindo a gente, forte abraço, meu querido. Maria Antonieta, ela tá curtindo momentos, manda aí um bebê. Ah, lá em Vertentes, olha só, beijão pra você. Tudo de bom, minha linda. Meu querido Danilo Duarte, tá curtindo a gente, um grande abraço pra você, tudo de bom, viu? E a minha querida Maria Betânia Bel, beijo carinhoso pra você. Pra terminar essa rodada, deixa eu mandar uma alusão aqui para o Guto, tá curtindo o Momento de Amor lá em Garaçu, um grande abraço para você, meu querido ouvinte assíduo de todas as noites, que bom. Vamos curtir uma lentinha? Vamos lá, faz tempo que a gente não ouve isso aqui, ó. Lembra disso? Michael Bublé com Home, no momento é isso.

tocando pra vocês mais lindas de todos os tempos e um programa muito, muito massa. Vamos de baladinha? Araqueto.

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3: E aquela paradinha para te mandar um abraço, lembrando que daqui a pouquinho às 10, nós teremos aí 2 horas só de músicas, claro. Nessas 2 horas eu vou mostrar a tradução da noite, a gente vai conversar sobre a frase do Instagram, a gente vai ter a tradução, tem um toque do coração, reflexão, tem muita coisa boa. É só uma noite de sábado incrível que estamos vivendo, tá? Quero mandar um abraço pro meu amigo Fagner Lima curtindo a gente, grande Fagner, grande abraço para você e para toda a turma do Faguinho, tudo de bom. Landiane Soares, exatamente assim, curtindo a gente, valeu Landi. Minha querida Deusina, isso é uma grande verdade, infelizmente, não é? Uma excelente noite de sábado para todos, mandando beijos aí para Enzo, para Maluzinha, para mim e um aluzinho para os teus ouvintes que sempre estão ligadinhos, tá? Mas não são de participar, mas estão sempre na escuta. Ana Sueli e seu esposo Edinaldo, Luiz Carlos e sua esposa Joelma, Nalva e seu filho Bruno, o primo dela, o Adeilton, que é motorista de aplicativo e ama de verdade, simples assim. Valeu, Deusina, grande abraço para você e para essa turma massa curtindo a gente. Silvana Gonçalo, eu aprendi isso quando Deus guardou a minha mãe e meu pai há 8 anos atrás. Ô, grande abraço para você, viu, Sil? Fica sempre bem, tá? Rose Ferreira, e aí, Xodó? Curtindo a gente, a nossa felicidade incomoda muita gente, é verdade, viu? Incomoda com a beleza. Se a gente soubesse o que as pessoas falam quando a gente não está presente, a gente iria ser, nós iríamos ser mais seletos na escolha de nossas amizades e a quem a gente abre o coração, a quem a gente fala as coisas. Não é? Bom, continuamos com momentos? Claro que sim. E o som do Joe Esposito? Lady, lady, lady no momento. Agora são 9:22.

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0: Carly Simon.

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3: Em 97,5, tocando momentos de amor com você. Eu vou tocar uma música dessas músicas que são paulada mesmo, não é pedrada, não é paulada. Porque tem músicas que não falam só de traição. Ela fala talvez de uma crueldade silenciosa que acontece todos os dias dentro de muitos relacionamentos. Muita gente continua ao lado de alguém sem amar mais. Continua talvez pelo costume, pelo medo da solidão, e vai mentindo devagar, mente no eu te amo, mente no carinho, mente na intimidade, e quem tá do outro lado quase nunca percebe na hora. Vai acreditando, criando planos, entregando a vida inteira para alguém que não sente mais absolutamente nada. E talvez o mais pesado nessa história não é só quem mentiu, é a dor de quem descobre que viveu anos amando sozinho. Eu não sei dos dois qual é o mais difícil, não é? Porque ser enganado machuca, mas perceber que nunca foi amado de verdade destrói uma pessoa que talvez nunca volte a ser igual. Essa música é paulada, é Simone Mendes, e aquela dorzinha de cotovelo é Eu Menti.
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tocando para vocês melhores de todos os tempos, aqui pelo som da Recife. Boa noite. 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Vamos lá de Bruno e Marrone.

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2: De volta aqui pelo Som do Momento e como eu venho falando para você, vamos curtir agora 2 horas do melhor som nacional e internacional nessa noite de sábado que promete. Uma noite linda regada a boas lembranças, a bons sentimentos, a palavras de carinho, ao toque, a sensibilidade e a pura emoção no ar. Começando aí essas 2 horas, ao som do Phil Collins.

é o som do momento, estocando os melhores de todos os tempos pra você. Boa noite. Esse é Kid Abelha.

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0: Eu te convido agora a voar ao ano de 1985, para a gente curtir um dos grandes sucessos deste ano, sem sombra de dúvidas. Lançado no álbum We Come to the Real World, a música Broken Wings, que fala sobre reconstrução, perdão e tentativa de salvar um relacionamento antes que seja tarde demais. Essa música é linda. Essa música usa a imagem das asas quebradas, feridas, como símbolo de alguém machucado emocionalmente, tentando voltar a acreditar no amor e na própria vida. Tá afim de um trechinho? Então vamos lá. Mr. Broken Wings, na tradução da noite. Então pegue essas asas feridas e aprenda a voar de novo e viver em liberdade. Quando ouvirmos as vozes cantando, o livro do amor vai se abrir para a gente. Pegue essas asas feridas. Você precisa aprender a voar, viver e amar sem medo. Daqui a pouquinho, por volta aí das 11 horas, esse sonsaço, essa pedrada de 1985. Broken Wings, na tradução do Momentos de Amor.

Tocando pra você uma programação muito especial, é o som do Momentos de Amor. Vamos lá, Diana Carolina.

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0: Falando por aqui, o som do momento de amor nessa noite é muito com você. Não sei se desce comigo. Às vezes tem uma coisa pra acontecer, gente. A gente fica tão feliz, a gente começa a falar pras pessoas ao redor, coloca na rede social, não é? Fala pra um vizinho, pra aquela pessoa conhecida no elevador e dá pra trás. O nosso não vai. Parou pra cá? Pois é. Então, é preciso ser feliz, ó. Em silêncio. Porque, gente, Deus, felicidade alheia, é pura verdade. Nem felicidade. Precisa de tempo. Tem fim da vida, que o melhor é viver em silêncio. Sai anunciar mais, sem dar paz para o mundo de quem toma nada pra você. Porque existe, gente, não lida bem a felicidade dos outros. Pode até não lá, mas no fundo, sabe, critica, diminui, tenta destragar o que não consegue viver. É pensamento. Isso te afeta. E quando você percebe isso, entende que nem todo mundo precisa saber da sua paz. É, algumas coisas, ó, vou falar baixinho pra ninguém, ó, só. Algumas coisas funcionam melhor, são guardadas, reservadas. Vidas sem ouro. É, proteja o que faz. Nem quando te ouve, toco você. Infelizmente.
2: Is

Sim, incrível, linda, pelo só receber minha paixão. Chegou o momento da nossa tradução da noite de hoje. Vamos para a saudade dos grandes canções de 1935, lançado no álbum Welcome to the Real World, Broken Wings, uma canção que fala sobre perdão e

0: tentativa de salvar um relacionamento. Antes que seja tarde demais, se lance das asas que andas às batidas, com o símbolo de machucando emocionalmente, tentando voltar a acreditar no amor e na própria vida.
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pegue essas aseridas. Prenda voar de novo e viva em liberdade. Quando ouvimos as voando, o livro vai abrir para nós. Pegue essas as partes. Porque hoje à noite a gente conserta tudo o que estava errado. Tudo sei. É o que faz parte de mim. Você me conta. Eu preciso tanto de ser. Então pegue as asas feridas e ainda voar de novo e de liberdade. Quando ouvimos as vozes cantando, o livro amor vai se abrir para a gente. 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Você precisa aprender a voar, viver e amar mesmo. 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
1: Linda música, quem que se canta curtindo essa noite? Sem adução, Mr. Qualquer Wiz, do Welcome Reward, de 1985.

0: Placenta. Tum, que coração.
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0: Por aqui, som da Tiffy 97,5. Eu sei o que, eu vou dizer agora. Muitas pessoas até podem, poxa, ler, mas contigo. Entenda isso. Quando estamos muito preparados, quando estamos sem respostas, é difícil seguir em frente. Mas é importante porque sempre vai saber o próximo passo dar. Tudo bem, então é isso. Um erro. Eu acho que precisa tudo, claro. Nessa hora a gente sempre fala isso. Precisa. Eu penso dessa forma. Quando a gente tem fé, a gente dá o passo e Deus vai colocando degraus pra gente. Porque é andando que você aprende, atendendo que você entende o funciona e o que não funciona. Você só vai saber fazer isso que é. Só vai saber fazer se quiser. Ficar parando, esperando vocês, só prende no mesmo lugar. Isso é bom pra ver. O importante é travar. Mesmo com dúvida, mesmo com medo, continue. Porque quem movimenta, evolui. Quem espera demais, se perde. Eu sei que você quer.

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2: Por aqui em 97,5, rolando o som do Momentos de Amor com você. Vamos aí para a reflexão da noite de hoje. Eu já adianto que é uma história forte, é uma história das mais desagradáveis, mas vale a pena a gente pensar. O fatal ciclo do amor. Bárbara era uma jovem cheia de vida. A música era muito mais do que um trabalho para ela. Como disque jockey, passava horas entre canções, sonhos e projetos para o futuro. Foi nesse universo que ela conheceu Pedro. Ele parecia ter tudo aquilo que ela procurava. Gostava de música, entendia seus sonhos e parecia enxergar a vida da mesma forma que ela. O amor nasceu rápido. Vieram os passeios, os planos e aquela sensação de que finalmente havia encontrado alguém especial. Nos primeiros meses, tudo parecia perfeito, mas algumas histórias escondem capítulos que ninguém consegue enxergar no começo. Pedro começou a mudar. Primeiro vieram as explosões de ciúme, depois as discussões sem motivo, as ameaças e as agressões. Bárbara ficou assustada. Ela tentava entender o que estava acontecendo. Queria acreditar que o homem por quem se apaixonou ainda estava ali. Mas a violência continuava crescendo, até que um dia ela encontrou coragem para denunciar. Pedro foi chamado pelas autoridades. Chorou, prometeu que nunca mais faria aquilo, disse que a amava, jurou que iria mudar. E como acontece com tantas pessoas que ainda amam quem as machuca, Bárbara resolveu acreditar. Mas a paz durou pouco. As agressões voltaram, o medo voltou, as ameaças voltaram. Dessa vez, Bárbara entendeu que precisava proteger a própria vida e fez uma nova denúncia. As autoridades reagiram. Pedro foi proibido de se aproximar dela. Parecia o fim daquela história. Parecia. Algum tempo depois, Pedro entrou em contato mais uma vez e disse que havia mudado. Disse que queria apenas conversar. Pediu uma última chance para mostrar que era uma pessoa diferente. Bárbara hesitou, mas ainda existiam lembranças, sentimentos, esperanças dentro do coração. Então, aceitou encontrá-lo. O que deveria ser apenas uma conversa se transformou em uma tragédia. Durante aquele encontro, dominado pela raiva, pelo sentimento de posse e pelo ciúme, Pedro perdeu completamente o controle e tirou a vida da mulher que dizia amar. Naquele instante, não morreu apenas Bárbara. Morreram sonhos, morreram os planos que havia construído, morreram os abraços que ela ainda daria a quem amava. Morreram os capítulos de uma história que nunca tiveram a chance de serem escritos. E mais uma vez, uma vida foi interrompida por alguém que confundiu amor com controle, carinho com posse e relacionamento com prisão. O amor que causa medo não é amor. E reconhecer essa diferença pode ser o que salva uma vida.
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2: Bom, e assim vamos chegando ao fim, né, de mais uma noite juntinhos. E talvez você tenha escutado justamente aquilo que você precisava ouvir durante o programa. Falei algumas vezes sobre continuar, porque tem dias em que a vida pesa e que o silêncio incomoda e a vontade de desistir, ela parece não avisar. Não é isso que eu desejo para você esse dia. Eu desejo que você entenda que existe uma força aí dentro de você que já venceu tantas e tantas outras batalhas antes. Então não esqueça disso. Às vezes, a gente acha que acabou. É justamente ali que começa a sua nova fase. É justamente aí que você entende que existe uma força gigante. Então, se proteja de palavras ruins, cuide da sua mente e não entregue a sua paz a qualquer problema ou situação. Que você tenha um dia lindo e que entenda que amanhã é um novo dia e você tem muita história bonita para viver. Te amo de verdade. Até às 8. 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

siga tranquilamente entre a inquietude e a pressa, lembrando-se de que há sempre paz no silêncio. Tanto quanto possível, sem humilhar-se, viva em harmonia com todos os que o cercam. Fale a sua verdade mansa e claramente, e ouça dos outros, mesmo a dos insensatos e ignorantes. Eles também têm sua própria história. Evite as pessoas agressivas e transtornadas. Elas afligem o nosso espírito. Se você se comparar com os outros, você se tornará presunçoso e magoado, pois haverá sempre alguém inferior e alguém superior a você.

Viva intensamente o que já pôde realizar. Mantenha-se interessado em seu trabalho, ainda que humilde. Ele é o que de real existe ao longo de todo o tempo. Seja cauteloso nos negócios, porque o mundo está cheio de astúcias. Mas não caia na descrença. A virtude existirá sempre. Muita gente luta por altos ideais, e em toda parte a vida está cheia de heroísmo. Seja você mesmo. Principalmente, não simule afeição, nem seja descrente do amor. Porque mesmo diante de tanta aridez e desencanto, ele é tão perene quanto a relva. Aceite com carinho o conselho dos mais velhos, mas também seja compreensivo aos impulsos inovadores da juventude. Alimente a força do espírito, que o protegerá no infortúnio inesperado. Mas não se desespere com perigos imaginários. Muitos temores nascem do cansaço e da solidão. E a despeito de uma disciplina rigorosa, seja gentil para consigo mesmo. Você é filho do universo, irmão das estrelas e árvores. Você merece estar aqui. E mesmo se você não pode perceber,

portanto, esteja em paz com Deus, como quer que você o conceba. E quaisquer que sejam seus trabalhos e aspirações na fatigante jornada pela vida, mantenha-se em paz com sua própria alma. Acima da falsidade, dos desencantos e agruras, o mundo ainda é bonito. Seja prudente. Faça tudo para ser feliz.

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1: 6:09.

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0: Muito bom dia pra você que tá curtindo a gente. A partir de agora, o nosso Toca Tudo tá no ar comigo. Vamos começar orando com o Padre Marcelo Rossi.
1: E neste domingo, como em todos os domingos, nós vamos rezar por nossa família. Por favor, coloque seus familiares agora diante do Senhor. E por eles, reze comigo. Senhor Jesus Cristo, neste domingo, tem misericórdia de minha família. Senhor Jesus, salvai a minha família. Senhor Jesus Cristo, que a minha família cresça no teu amor. Obrigado, Senhor Jesus. E eu convido você a abrir as mãos, abrir teu coração e acolher em teu nome e em nome da tua família a bênção do Deus Todo-Poderoso, o Pai, o Filho e o Espírito Santo. Amém. E que você tenha um domingo em família abençoado.

0: Recife, bom dia, agora 5:05. Recife, a minha paixão, bom dia. Esse é o nosso Toca Tudo que tá rolando aqui. Vamos juntos até 8 da manhã.
1: Essa aqui vai para as pessoas que sofrem ou já sofreram por algum tipo de preconceito na sua profissão. Nunca desista dos seus sonhos. Nunca acredite.

0: Recife, bom dia, agora 5:13.
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0: Tem previsões agora, Áries talvez tenha que equilibrar seus interesses. Touro, com facilidade para se comunicar e trocar ideias, tem tudo para se dar bem hoje. Gêmeos, há sinal de alguns desafios pela manhã.

Recife, agora 5h20. Bom dia! Olha, hoje Marília Gabriela, jornalista, né? Faz Idade Nova, Marcos Danini, o ator. Quem mais tá aqui? Brooke Shields, atriz norte-americana. Clint Eastwood, ator, cineasta norte-americano também. Colin Farrell, ator irlandês. Os famosos fazendo Idade Nova hoje.

0: Bom dia, Recife. Agora 5h27.
1: Olha, não sei o que vai acontecer daqui pra frente, mas por dias melhores eu vou lutar sem ficar de braços cruzados, esperando o tempo passar. Uma reflexão.

Bom dia, Recife. Agora 5h35. Previsões câncer, é melhor ir com calma cedo. Leão, se os pecar o terra redobrar pela manhã. Vigilão não agir no

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3: 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Bom, nosso toca tudo e vamos orar. A vida desse padre.

dia, queridos irmãos e irmãs. Hoje, domingo da Santíssima Trindade. Glória ao Filho e ao Espírito Santo, era no princípio, agora e sempre. Amém. Vamos juntos, filhos e filhas. Nesta semana, ofereço nossas orações sacramentadas. Vamos lá, Pai e Espírito Santo. Amém. Jesus amado. Tendo voado para o Pai, que sempre está conosco. E nós cremos, Senhor, nesta manhã, que nossos olhos se abriram sob o teu olhar vigilante. Nossos preparos foram dados sob o vosso olhar vigilante. Tudo o que fizer hoje, Senhor, farás no vosso olhar vigilante. Cremos, Senhor, que estás no meio de nós. Cremos e professamos que nos acompanha cada instante em cada momento. Mas temos certeza plena vossa presença real na Eucaristia. E é por isso, Senhor, que esta manhã vos adoramos e proclamamos graças todo o mundo ao Santíssimo e Divíssimo Sacramento. Jesus Eucarístico, nesta semana Eucarística, venho colocar confiante nesta manhã minha prece, meu clamor, meu pedido. Aceita, Senhor, o que meu coração eleva em oração. Jesus Eucarístico, que dissestes, o que sais ao Pai em meu nome, ele fará. Por isso, Senhor, que nesta semana eucarística, clamo, ó Santíssimo Sacramento, em vosso nome, me conceda essa graça. Jesus, e clamo o início deste dia, coração eucarístico, Jesus, em vós confiamos, libertador de nossos males, em vós confiamos, remédio eterno, em vós confiamos, socorro dos enfermos, em vós confiamos. Jesus eucarístico, nunca seremos dignos daquilo que esperamos alcançar, mas pedimos incessantemente, atenda-nos vossa misericórdia. Amém. Graças e louvor se dê em todo momento ao Santíssimo e Divino Sacramento. Último dia do olhar vigente de Jesus Eucarístico. Amém.

Bom dia, Cif. Agora 17. Previsões para comer com desafios mais à tarde do que da série. Corria, dobra o esforço para manter o corpo.

0: 43 na Recife. Bom dia.
1: E a minha paixão, bom dia. Esse é o nosso Toca Tudo que tá rolando aqui. Vamos às 8 da manhã.

Recife, bom dia, agora 6h22. Olha, nossos esforços hoje trarão dias melhores amanhã. Você não vai acordar disposto de bom humor todos os dias. Sempre vai existir aqueles dias em que você não se sente tão bem, tão confiante. Mas saiba que ser feliz também é uma decisão. Pense nisso e tenha um dia feliz.

Bom dia, Recife. Agora 6:26. 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Otimismo. Parabéns para você pelo dia de hoje, por sua vida. Olha que você não tenha medo de seguir em frente, de tomar decisões. Seja feliz. Comemore o seu dia, sua vida, tudo que ainda vai acontecer em seu caminho. Deus abençoe você, sua vida, sua família.

0: apaixonado demais, hein?
1: Faz o coração doer, né, mano?
0: Você tá doido?
2: Recife, bom dia, agora 6h32. Olha, hoje é dia do comissário de bordo, dia do Espírito Santo, dia mundial sem tabaco. Hoje é dia da aeromoça, dia mundial de combate ao fumo, dia também

Bom dia, Recife, 6:00. Deixa eu abraçar Annelise Maria, ô Annelise do meu coração, Rafael tá em Caxangá ligado com a gente, alô Gerlane de Prazeres, João Vitor, Dona Ana Vicente, São Lourenço da Mata, alô Creuza no Ibura, abração pra o Ivo, quem mais? O motorista de aplicativo, ah, o quem mais? O Dedeu do Pacheco, tudo de bom dia! 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

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Bom dia, agora 6h47. Olha, hoje Marília Gabriela, jornalista, né? Faz idade nova. Marcos Danini, o ator. Quem mais tá aqui? Brooke Shields, atriz norte-americana. Clint Eastwood, ator, cineasta norte-americano também. Colin Farrell, ator irlandês. Os famosos fazendo idade nova hoje.

Recife, Natan e Anitta, tô querendo de novo, foi a 16ª. Agora tem a 15ª, minha gata, Dilcinho e Léo Foguete. 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

Onde você estiver, forte abraço, bom dia, bom domingo, Naninho tá aqui na área. Ó, Natan, pela última vez foi a 10ª mais pedida da semana. Agora tem a 9ª, Hipnotiza, Diego e Léo Santana. Esse...

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Recife, Priscila Senna e Pablo, Não Me Faça Chorar, foi a segunda música mais pedida da semana. Bora conferir a campeã, Grupo Chocolate. Alô, Virgínia.

Gente linda do meu coração, Naninho tá indo embora, tá chegando Santa Missa, Padre Reginaldo Manzotti, @NanoAlves, me segue aí no Instagram, viu? Beijo pra todo mundo, tchau, gente!

Amado povo de Deus, o mistério que hoje celebramos coloca-nos diante da grandeza do amor divino. No único e verdadeiro Deus, subsistem três pessoas unidas por uma profunda e contagiante comunhão. Pai, Filho e Espírito Santo tornam-se desse modo uma referência e um mistério que não se explica apenas com palavras, mas se experimenta na vivência do amor, da unidade e da fraternidade. Alegres, iniciemos cantando.

Jesus das Sandas Chagas. Quero saudar a todos que estão nos visitando. Quem nos visita, levante a mão. Uma salva de palmas a vocês. Saúdo a você que nos acompanha pela TV.

0: do Pai, do Filho e do Espírito Santo.
1: Amém.
0: Atenção para esta saudação, que é o final da segunda leitura. Que a graça, a paz de Deus, que é nosso Pai, de Jesus Cristo, com o Espírito Santo, a Trindade Santa, esteja com todos vocês.
2: Bendito seja Deus que nos reuniu no amor de Cristo.
0: A Trindade Santa, celebrando neste domingo, não é para decifrarmos os enigmas inatingíveis da nossa pequenez humana, mas é para entender quem realmente Deus é: misericordioso, bondoso, que mandou seu Filho e nos santifica no Espírito. Perdão, Senhor, pela nossa visão distorcida que temos de Ti, pela visão equivocada da nossa relação contigo, não como uma relação filial, amorosa. Confessemos os nossos pecados.
2: Confesso a Deus Todo-Poderoso e a vós, irmãos e irmãs, que pequei muitas vezes por pensamentos e palavras, atos e omissões, por minha tão grande culpa, e peço à Virgem Maria, aos anjos e santos, e a vós, irmãos e irmãs, que rogueis por mim a Deus, nosso Senhor.
0: Deus, cheio de misericórdia e compaixão, perdoe os nossos pecados e nos conduz à vida eterna.
1: Amém.
0: Senhor, tende piedade de nós.
2: Senhor, tende piedade de nós.
0: Cristo, tende piedade de nós.
2: Cristo, tende piedade de nós.
0: Senhor, tende piedade de nós.
2: Senhor, tende piedade de nós.
0: Celebrando a Santíssima Trindade, que é Pai, Filho e Espírito Santo, glorifiquemos a Deus cantando.

0: coração, do fundo do teu coração. Eu já quero colocar todas as festividades de Corpus Christi nos 100 anos da Arquidiocese de Curitiba a ser celebrado na quinta próxima. Lembro aqueles que aderiram ao livro ouro recentemente. Citando estes, rezo por todos os associados: Ivani da Silva, Engenheiro Beltrão, Paraná; Cosme da Silva, Natal, Rio Grande do Norte; Ana Monteiro de Brito Rebouças, de Fortaleza, Ceará. Deus nosso Pai, enviando ao mundo a palavra da verdade e o Espírito Santificador, revelastes o vosso admirável mistério. Concedei-nos, na profissão da verdadeira fé, reconhecer a glória da Trindade e adorar a unidade da sua onipotência. Por nosso Senhor Jesus Cristo, vosso Filho, que é Deus e convosco vive e reina na unidade do Espírito Santo por todos os séculos dos séculos.
1: Amém. 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Ouçamos.
2: Leitura do livro do Êxodo. Naqueles dias, Moisés levantou-se quando ainda era noite e subiu ao monte Sinai, como o Senhor lhe havia mandado, levando consigo as duas tábuas de pedra. O Senhor desceu na nuvem e permaneceu com Moisés, e este invocou o nome do Senhor. Enquanto o Senhor passava diante dele, Moisés gritou: Senhor, Senhor, Deus misericordioso e clemente, paciente, rico em bondade e fiel. Imediatamente Moisés curvou-se até o chão e, prostrado por terra, disse: Senhor, se é verdade que gozo de teu favor, peço-te, caminha conosco. Embora este seja um povo de cabeça dura, perdoa nossas culpas e nossos pecados e acolhe-nos com propriedade tua. Palavra do Senhor.
1: Graças a Deus. O responsório de hoje está no livro do Deuteronômio, que tem por antífona: a vós louvor, honra e glória eternamente. Todos.
3: A vós louvor, honra e glória eternamente.
1: Salmodiemos.

0: Leitura da segunda carta de São Paulo aos Coríntios. Irmãos, alegrai-vos, trabalhai no vosso aperfeiçoamento, encorajai-vos, cultivai a concórdia, vivei em paz, e o Deus do amor e da paz estará convosco. Saudai-vos uns aos outros com o beijo santo. Todos os santos vos saúdam. A graça do Senhor Jesus Cristo, o amor de Deus e a comunhão do Espírito Santo estejam com todos vós. Palavra do Senhor.
1: Graças a Deus.
2: Rejubilosos de alegria, aclamemos o Santo Evangelho cantando.

0: Evangelho de Jesus Cristo, segundo João.
1: Glória a vós, Senhor.
0: Deus amou tanto o mundo que deu o seu Filho unigênito para que não morra todo aquele que nele crer, mas tenha a vida eterna. De fato, Deus não enviou o seu Filho ao mundo para condenar o mundo, mas para que o mundo seja salvo por ele. Quem nele crê não é condenado, mas quem não crê já está condenado, porque não acreditou no nome do Filho unigênito. Palavra da salvação.
1: Glória a vós, Senhor.
0: Que a palavra de Deus perdoe os nossos pecados.
1: Amém.
0: Podemos ir assentando.

0: irmãs aqui no coração de Curitiba, bem como aqueles que estão acompanhando pela TV Evangelizar, pelos aplicativos, pelo YouTube Padre Manzotti. Nós estamos celebrando, depois de Pentecostes, a solenidade do Santíssimo, da Santíssima Trindade. Deus que é Pai, Deus que é Filho, Deus que é Espírito Santo. E já acena para nós no feriado de quinta-feira, Corpus Christi, a festa do corpo de Deus, corpo de Jesus Cristo, verdadeiramente corpo, sangue, alma e divindade de Jesus. Ainda mais nós aqui na arquidiocese, quando também celebramos efusivamente os 100 anos da arquidiocese. Mas disto falarei depois. Agora, quero dizer que cantávamos Trindade Santa, eu preciso de ti. Hoje esta solenidade está muito além de tentarmos, com a nossa pequenez, com a nossa limitação racional, é a palavra, tentar entrar nos mistérios infinitos de Deus e querer explicar o próprio mistério de quem Deus é, a Santíssima Trindade. Não gastarei tempo em tentar explicar aquilo que é inexplicável. Apenas farei um discorrer das leituras e por si só elas nos falarão quem é Deus e este mistério da Trindade. E começo com uma historinha de Santo Agostinho de Hipona, um dos mais inteligentes teólogos, sábios, dentre os sábios, que certa vez, muitos já conhecem, mas a história é significativa, viu uma criança na beira do mar, pegando um pouquinho de água, subia na areia e colocava num buraquinho, e de novo ia e pegava e colocava. Agostinho, talvez com uma certa empáfia, questionou o menino: mas menino, para com isso, que serviço em vão, você jamais vai conseguir colocar o mar dentro deste buraco. Não era um menino, era um anjo. Ele disse: também você, Agostinho, jamais conseguirá decifrar os mistérios da Santíssima Trindade. Então, vamos naquilo que é possível, a começar da primeira leitura. A primeira leitura está no contexto de quando o Moisés subiu o Monte Sinai. Não sabemos exatamente onde é esse Monte Sinai até hoje, o local. Por quê? Porque quando se fala, é uma cadeia de montanhas de mais ou menos 420 quilômetros, com picos de montanhas mais de 2 mil metros. Acredita-se que foi num determinado local. Eu ainda não visitei o Monte Sinai, porque me senti, ainda na época da paz, um tanto inseguro vindo do Egito para a Jordânia. Se Deus quiser, eu farei um dia. Mas foi quando Moisés, subindo, o povo fez um bezerro de ouro para representar Deus. Quando Moisés desce, ele vê o pecado que o povo cometeu, que eles cometeram um pecado da idolatria, atribuíram um objeto, o que é idolatria, uma divindade que não tem, sendo que amarás o Senhor teu Deus somente a Ele. Pois bem, é neste contexto que Moisés se depara com Deus. Moisés tem consciência, como diz a primeira leitura, o povo tem uma cabeça dura, e tem mesmo, gente, não é só no tempo dele não, até hoje nós somos seres de cabeça dura, inteligência curta, memória fraca, esquecemos com muita facilidade as maravilhas de Deus, nos atemos mais nas coisas que não temos do que temos, adorando seres de carne e osso, que o tempo há de transformar em pó, impérios que Deus já que o tempo destrói e Deus destrói. Mas veja, na primeira leitura existe uma revelação totalmente diferenciada de quem é Deus. Se nós olharmos para os deuses revelados, ou melhor, dos deuses que os egípcios tinham, os deuses que depois inclusive o próprio islamismo tem, é um Deus intocável. Mas a primeira leitura, e aqui existe uma revelação profunda, quem é Deus? Eu posso ter uma imagem pagã de Deus, vou lhe dar um exemplo, uma imagem grega de um Deus como se fosse o pai do Olimpo, Zeus, um homem idoso, cabelo branco, barba, enérgico, que pune, que manda raios, um Deus distante, que brinca com os homens, com as mulheres, com a história. Veja que aqui não fala desse tipo de Deus. E se por acaso a minha e a tua visão é deste Deus juiz, indiferente, que parece que fica torcendo para que a humanidade erre, para julgar, nós estamos com uma visão pagã de Deus. A primeira leitura diz claramente, é verdade, Deus desceu, é verdade, Deus é Deus, onipotente, onisciente, onipresente, mas o nosso Deus, o Deus que cremos, é um Deus misericordioso. É inadmissível pensar isso de Deus para os pagãos. Além de misericordioso, o nosso Deus é clemente. Além de clemente, o nosso Deus é paciente, rico em bondade e fiel. Muda toda a categoria de Deus. Você baixe o aplicativo da Obra Evangelizar, é gratuito no seu celular, e veja a primeira leitura, esses pontos: quem é Deus? Senhor, Senhor, olha a imagem que Moisés tem. Ele sabia o que o povo tinha acabado de fazer. É verdade que depois ele mandou esmagar, não foi Deus, Moisés mandou esmagar o bezerro de ouro, virar pó, e fez o povo tomar em sinal de arrependimento. Mas Deus não. Quem é o nosso Deus? Deus é misericordioso, clemente, paciente, rico em bondade e fiel. Por isso, Moisés pede: Senhor, peço-te, caminha conosco. Este é Deus, um Deus que perdoou a murmuração do povo quando pediu água, que perdoou quando pediram comida, que perdoou quando fizeram o bezerro de ouro. Um Deus que está sempre pronto a perdoar, não é conivente com o pecado, mas um Deus que está sempre disposto a salvar seus filhos. Por quê? Porque nos ama. A história da salvação não é de um Deus distante e juiz, é de um Deus próximo que caminha conosco. Mude a tua visão de Deus, porque esta visão pagã atrapalha até nossa oração. Como é que eu vou dizer Pai Nosso? Jesus chamava Abá, Paizinho. Ele tinha essa visão misericordiosa, bondosa, fiel. A nossa imagem distorcida de Deus atrapalha a nossa espiritualidade, nos causa miopia da Trindade. Veja, embora seja uma cabeça dura, sois um Deus que perdoa nossos pecados e acolhe-nos como propriedade tua. Esta é a primeira leitura. Então, quem é Deus? Repita comigo: Deus é misericordioso.
1: Deus é misericordioso.
0: Clemente.
1: Paciente.
0: Paciente.
1: Rico em bondade.
0: Rico em bondade.
1: E fiel.
0: E fiel. Grave isso e vamos para o Evangelho. O Evangelho é curtíssimo. Diante dos últimos evangelhos que tivemos na Páscoa, que culminou em Pentecostes, esse evangelho é curto, mas ele traz três verdades fundamentais que vêm exatamente reveladas por Jesus confirmar esta visão de Deus. Por mais que o povo judeu tivesse uma imagem errada de Deus, Moisés tinha uma imagem real de Deus. Porque Jesus diz assim: Deus amou tanto o mundo, e João é apaixonado por esse Deus que caminha conosco, é o discípulo amado. Deus amou tanto o mundo. Então, por que Deus age na história? Para nos castigar? Não. Deus age na história para nos punir?
1: Não.
0: Ele age na história para mostrar seu amor. Gente, isso é revolucionário. Isso é bombástico. Isso é poderoso. Por amor, deu seu Filho único. Então, Deus é amor. Jesus Cristo, segunda pessoa da Santíssima Trindade, veio para que não morra todo aquele que crê, mas que tenha a vida eterna. Então, quem é a segunda pessoa da Santíssima Trindade? Jesus Cristo. Jesus Cristo que veio para que tenhamos a vida eterna. É a segunda pessoa da Santíssima Trindade, de um Deus que caminha conosco, que é família, que é comunhão, que se preocupa conosco. Deus encarnado que veio para nos salvar. E continua João: de fato, para que não haja dúvida. Esse de fato quer dizer não tenham dúvida. Deus não enviou seu Filho ao mundo para condenar o mundo, mas para que o mundo seja salvo por ele. Mude a visão também de Jesus Cristo. Nós temos uma visão de Jesus Cristo que também parece ser mais um juiz, que fica com um caderninho anotando os erros para nos julgar. Não, você tem que sempre que lembrar Jesus Cristo aqui, de braços abertos na cruz, que veio para nos salvar, que veio para mostrar o rosto misericordioso e amoroso do Pai. Um Jesus que veio para apartar o pecado, mas abraçar o pecador. Outro aspecto que o Evangelho nos diz: quem nele crê não é condenado, mas quem não crê já está condenado. Ou então, padre, o senhor acabou de falar que Deus não castiga, mas então como é que quem não crê está condenado? Filho, quem não se abre para a graça de Deus e a graça do Espírito Santo, o pecado tem seu salário. Quem não se abre à graça redentora de Jesus Cristo, se perde. Não vai ser preciso o juízo final para que Deus vá nos dizendo: você vai para o inferno. Nós construímos nosso inferno. Nós decidimos onde estaremos. Isso coloca responsabilidade em nossas ações, porque é muito fácil a gente, nós colocarmos: Deus nos julgará. Não, Deus já nos dá aqui a possibilidade da vida e da morte, do bem e do mal, do céu e do inferno. Quem não se abre à palavra, não se abre ao Espírito, a terceira pessoa da Trindade. E o que é o Espírito Santo? É aquele que nos impulsiona para Deus, é aquele que nos impulsiona para a paz. Aí vem a segunda leitura. A segunda leitura, que é tirada da segunda carta aos Coríntios, explico brevemente. Logo, muito breve, terminando Jó. Quem está acompanhando Jó pelo rádio, levante a mão. Tá bom, não tá? Misericórdia, tá bom demais. Eu vou para Coríntios. A primeira carta aos Coríntios, Paulo praticamente se defende de acusações que lhe são feitas. E Paulo ficou muito magoado com a comunidade de Corinto, tanto que depois ele acaba encontrando Timóteo, não em Éfeso, em Troade, e diz: olha, Paulo, as coisas se amenizaram lá. E Paulo escreve essa segunda carta de uma forma mais branda, mas a segunda carta aos Coríntios, ela praticamente tem um pedido: paz, vivam em paz. E como viver em paz? Como viver e fazer esse ósculo, beijo da paz? Vivendo na Trindade, vivendo num Deus que é amor, vivendo num Cristo Redentor, vivendo num Espírito que é consolador. Por isso é tirado dessa última palavra de Paulo a saudação do início da missa: que a paz e a graça de Deus nosso Pai esteja sempre convosco. Qual é a resposta?
2: Bendito seja Deus que nos reuniu no amor de Cristo.
0: Entendeu isso? Como viver a Trindade? Vivendo no amor, na redenção e no fortalecimento do Espírito. Uma segunda parte da minha homilia, eu quero enfatizar que quinta-feira é feriado, mas por favor, católicos, falo para Curitiba, tanto que eu presido a missa ao meio-dia na quinta-feira, quando nós faremos aqui o tapete solidário. Todos os anos, quinta eucarística, Corpus Christi, tragam cobertas, tragam alimento, tragam blusas, porque o inverno está chegando, e nós colocamos aqui em todos os corredores. Mas um momento muito especial, falo para primeiro para Curitiba, depois da missa do meio-dia, imediatamente irei para me unir com a Arquidiocese de Curitiba. A partir das 2:30, em frente à catedral, estarei lá, onde vamos celebrar 100 anos da Arquidiocese. Missa presidida pelo nosso arcebispo Dom José Antônio Peruso, concelebrada por Dom Reginei Modolo, por Dom Adenes, todo o clero. Depois sairemos em procissão pela Cândido de Abreu, quase 2 quilômetros de tapete feitos pelas paróquias e movimentos para Jesus, culminando na bênção com o Santíssimo. Depois conduzirei um momento de música, inclusive vamos gravar uma música lá, convido a permanecerem, faremos um clipe. Mas o que eu quero dizer, católicos, agora falo para o Brasil inteiro, para o mundo inteiro, no dia de Corpus Christi, é a oportunidade que você, eu, como católico, podemos dizer ao mundo: eu creio na presença real da Eucaristia. Não é mais um feriado prolongado. Por falar nisso, já tivemos o bastante. Esqueça ir para a praia. Se dedique a ir para a igreja. Jesus merece que digamos ao mundo que nós cremos que Jesus é verdadeiramente presente nas nossas igrejas, nos nossos sacrários e na Santa Missa. Amém.
3: Amém.
0: Creio
2: em Deus Pai Todo-Poderoso, Criador do céu e da terra, e em Jesus Cristo, seu único Filho, nosso Senhor, que foi concebido pelo poder do Espírito Santo, nasceu da Virgem Maria, padeceu sob Pôncio Pilatos, foi crucificado, morto e sepultado, desceu à mansão dos mortos, ressuscitou ao terceiro dia, subiu aos céus, está sentado à direita de Deus Pai Todo-Poderoso, donde há de vir a julgar os vivos e os mortos. Creio no Espírito Santo, na Santa Igreja Católica, na comunhão dos santos, na remissão dos pecados, na ressurreição da carne, na vida eterna. Amém.
0: Elevemos confiante as nossas preces a Deus.
4: Ao final de cada prece, rezemos: Deus uno e trino, escutai-nos.
5: Deus uno e trino, escutai-nos.
4: Fortalecei, Senhor, a vossa igreja na fé e na unidade, para que, como comunidade de fiéis, possamos refletir o amor da Santíssima Trindade. Nós vos pedimos:
5: Deus uno e trino, escutai-nos.
4: Iluminai, Senhor, os corações dos nossos líderes com a sabedoria da Trindade, para que governem com justiça e promovam a paz entre as nações. Nós vos pedimos:
5: Deus uno e trino, escutai-nos.
4: Confortai, Senhor, todos aqueles que padecem em suas dores e dificuldades, que eles sintam a presença amorosa do Pai com o Filho e o Espírito Santo em suas vidas. Nós vos pedimos:
5: Deus uno e trino, escutai-nos.
4: Abençoai, Senhor, nossas famílias com amor e harmonia, ajudando-nos a viver em comunhão, assim como a Trindade é uma comunhão perfeita. Nós vos pedimos:
5: Deus uno e trino, escutai-nos.
0: Atendei-nos, ó Pai, nós vo-lo pedimos por teu Filho no Espírito Santo.
2: Amém. 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Cantemos.

0: Pai, irmãos e irmãs, para que esta nossa família, reunida em nome de Cristo, possa oferecer um sacrifício que seja aceito por Deus Pai Todo-Poderoso.
1: Receba o Senhor por tuas mãos este sacrifício, para a glória do seu nome, para o nosso bem e de toda a sua santa igreja.
0: Senhor nosso Deus, nós vos pedimos, santificai pela invocação do vosso nome esta nossa humilde oferenda e por meio dela tornar-nos uma dádiva perene para vós. Por Cristo nosso Senhor.
1: Amém.
0: O Senhor esteja convosco.
1: Ele está no meio de nós.
0: Corações ao alto.
1: O nosso coração está em Deus.
0: Demos graças ao Senhor e nosso Deus.
1: É nosso dever e nossa salvação.
0: Na verdade, é digno e justo, é nosso dever e salvação dar-vos graças. Sempre em todo lugar, Senhor Pai Santo, Deus Eterno e Todo-Poderoso, com vosso Filho Unigênito e Espírito Santo, sois um só Deus, um só Senhor, não uma única pessoa, mas três pessoas num só Deus. Tudo que revelaste, nós cremos a respeito da vossa glória, atribuímos sem diferença ao Filho e ao Espírito Santo. Portanto, proclamando nossa fé em vossa verdadeira e eterna divindade, adoramos cada uma das pessoas na mesma natureza e igual majestade. Por isso, vos louvamos, louvam os anjos e os arcanjos, os querubins e os serafins, que não cessam de proclamar todos os dias, dizendo a uma só voz:
1: Santo, Santo, Santo, Senhor Deus do Universo, o céu e a terra proclamam a vossa glória. Hosana nas alturas. Bendito o que vem em nome do Senhor. Hosana nas alturas.
0: Na verdade, ó Pai, vós sois santo e fonte de toda santidade. Santificai, pois, estes dons, derramando sobre eles o vosso Espírito, a fim de que se tornem para nós o corpo e o sangue de nosso Senhor Jesus Cristo.
1: Enviai o vosso Espírito Santo
0: para ser entregue, abraçando livremente a paixão. Jesus tomou o pão, pronunciou a bênção de ação de graças, partiu e deu aos seus discípulos, dizendo: Tomai todos e comei, isto é o meu corpo, que será entregue por vós. Do mesmo modo, ao fim da ceia, ele tomou o cálice em suas mãos e, dando graças novamente, entregou aos seus discípulos, dizendo: Tomai todos e bebei. Este é o cálice do meu sangue, o sangue da nova e eterna aliança, que será derramado por vós e por todos para a remissão dos pecados. Fazei isto em memória de mim. Mistério da fé.
1: Anunciamos, Senhor, a vossa morte e proclamamos a vossa ressurreição. Vinde, Senhor Jesus.
0: Celebrando, pois, o memorial da morte e a ressurreição do vosso Filho, nós vos oferecemos, ó Pai, o pão da vida, o cálice da salvação, e vos agradecemos porque nos tornastes dignos de estar aqui na vossa presença e vos servir.
1: Aceitai, ó Senhor, a nossa oferta.
0: Suplicantes vos pedimos que, participando do corpo e sangue de Cristo, sejamos reunidos pelo Espírito Santo num só corpo.
1: O Espírito nos una num só corpo.
0: Lembrai-vos, ó Pai, da vossa igreja que se faz presente pelo mundo inteiro e aqui convocada no dia em que Cristo venceu a morte e nos fez participar da sua vida imortal, que ela cresça na caridade em comunhão com o Papa Leão XIV, com nosso arcebispo José Antônio Perus, auxiliares Reginei, Adenes, Emérito Pedro, presbíteros e diáconos e todos os ministros do vosso povo.
1: Lembrai-vos, ó Pai, da vossa igreja.

0: igreja.
1: Lembrai-vos também os vossos irmãos na vossa misericórdia, de que adormeceram na esperança da ressurreição, e de todos os que partiram desta vida, acolhei-os junto a vós na luz da vossa face.
0: Concedei-lhes, ó Senhor, a luz eterna.
1: Enfim, nós os pedimos, tende piedade de todos nós. Dai-nos participar da vida eterna com a Virgem Maria, Mãe de Deus, com São José Providenciais, São Pio de Pietrelcina e todos os santos que neste mundo viveram na vossa amizade, a fim de vos louvarmos e glorificarmos por Jesus Cristo, vosso Filho. Por Cristo, com Cristo, em Cristo. A vós, Deus Pai, Todo-Poderoso, na unidade do Espírito Santo, toda honra e toda glória, agora e para sempre.
0: Amém.
1: Com fé, confiança, rezemos juntos a oração que o Senhor nos ensinou. Pai nosso,
2: que estais nos céus, santificado seja o vosso nome. Venha a nós o vosso reino. Seja feita a vossa vontade, assim na terra como no céu. O pão nosso de cada dia nos dai hoje. Perdoai-nos as nossas ofensas, assim como nós perdoamos a quem nos tem ofendido. E não nos deixeis cair em tentação, mas livrai-nos do mal.
1: Livrai-nos de todos os males, ó Pai, dai-nos hoje a vossa paz. Ajudados pela vossa misericórdia, sejamos sempre livres do pecado e protegidos de todos os perigos, enquanto aguardamos a feliz esperança e a vinda do nosso Salvador Jesus Cristo.
0: Vosso é o reino, poder e a glória para sempre.
1: Senhor Jesus Cristo, dissestes aos vossos apóstolos: eu vos deixo a paz, eu vos dou a minha paz. Não olheis os nossos pecados, mas a fé que anima a vossa igreja. Dai-lhe, segundo o vosso desejo, a paz, a unidade. Vós que sois Deus com o Pai, o Espírito Santo.
0: Amém.
1: Que a paz de Jesus esteja com todos vocês.
0: O amor de Cristo nos uniu. Cordeiro de Deus, que tirais o pecado do mundo, tende piedade de nós. Cordeiro de Deus, que tirais o pecado do mundo, tende piedade de nós. Cordeiro de Deus, que tirais o pecado do mundo, dai-nos a paz.
1: Provai e vede como o Senhor é bom. Feliz de quem encontra seu refúgio no Senhor. Eis o Cordeiro de Deus, que tira o pecado do mundo.
0: Senhor, eu não sou digno de que entreis em minha morada, mas dizei uma palavra e serei salvo. A Eucaristia nos conduz a um coração da Trindade, onde aprendemos a amar, servir e viver em unidade. Cantemos.

0: Senhor nosso Deus, proclamando nossa fé na Trindade eterna e santa e na sua indivisível unidade, nós vos pedimos a comunhão neste sacramento nos sirva para a saúde do corpo e da alma, por Cristo nosso Senhor.
1: Amém.
0: 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Como eu disse e repito, nesta quinta-feira nós teremos Corpus Christi, missa aqui, às 12 horas, com o tapete solidário. Às 14h30 já estamos na catedral, às 15 horas a missa presidida pelo senhor arcebispo, depois uma procissão pela Cândido de Abreu, culminando com a bênção no centro cívico. Quero lembrar também da agenda de junho. Atenção Brasília, eu estarei dia 6 de junho, no sábado, depois do domingo, né? Sábado, depois de Corpus Christi, em Brasília. Faça sua inscrição, estarei pregando o retiro na Paróquia Imaculada Conceição de Maria. Mais informações, padre.reginaldomanzotti.com.br. Dia 12, Arraiado Seu Vigário, a partir das 19 horas. Dia 21, Jubileu de Ouro da Diocese de Limeira, no estádio do Limeirão, a partir das 17 horas. Dia 27 e 28 de julho, nós culminaremos com as 24 horas de oração. Venha, começa no dia 27 às 19 e termina no dia 28 com a missa às 18 horas e coroação da imagem do Sagrado Coração de Jesus. Lembro que em todo o Brasil você encontra este livro inabalável, que nós inclusive estamos usando no rádio para um estudo do livro de Jó. Dê de presente. Filhos amados, é o último dia do mês de maio, façamos um ato de consagração a Nossa Senhora. Eu quero dizer a vocês, dê uma olhada no Instagram, no YouTube Padre Manzotti, que eu coloquei lá o momento onde eu levei todas as intenções aos pés de Nossa Senhora de Fátima na ermida em Portugal. Veja lá as imagens do momento que eu coloquei a sua intenção, como eu prometi, na ermida. Consagremos.

Nossa Senhora Rainha.

0: bênção de Deus recaia sobre todos pelos méritos das santas chagas. Pai, Filho e Espírito Santo.
1: Amém.
0: Viva Nossa Senhora.
1: Viva!
0: Viva Jesus.

Olha, grande abraço pra você, Vera de Cavaleiro, Terezinha de Jesus no Cabanga, Fafá na Boa Viagem, Zefinha de Matriz da Luz, Grupo Menos é Mais, Champanhe.

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Olha, grande abraço pra você, Deusina, no Alto dos Carneiros. Júlia, Paula, um abraço também pra Vinícius e Duda. Abração pra Luciana Vital da Silva, de Bura de Baixo. Estou, meu amigão. Ana Vicente em São Lourenço. Mônica e Queco em Fragoso. Não deixe o brega morrer. Elas

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Exame da Iputinga. Marcão e Sargento Hermínio e o Erivaldo, hein? Abraço pra você do outro lado do rádio, hein? Maria José de Passira. Olha, Tassiana Conceição de Rio Doce, segunda etapa. Jorge França, o Tomate. Turma do Pagode. Print Wi-Fi.

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da Macas. Aliás, Paulo Vigilante e Macaxeira, o padeiro do Totó. Abraço pra Cláudia de Itapsuma. Fafá na boa viagem. Ana Cláudia, também de Itapsuma. Tá aí a música chegando com Zé Vaqueiro e Wesley Safadão. DNA do

0: 11:47.
1: Misturadinho, moleque. 3,

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É música que segue. Cadê a localização? Essa é boa, hein? É com Thierry.

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0: 7 traz Pablo, Choro de Chuva.
1: Que música de arrepiar é essa, hein?

anos, Júlio, pra Paula, pra Vinícius, pra Duda, Regina do Vasco da Gama, hein? E a música não para não, Dilsinho e Léo Foguete, Minha Gata.

Olha, grande abraço para Clécia do bairro de São José, Arlinda Alves dos Torrões, Terezinha de Jesus.

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Eita, vou fazer de novo, hein? Olha lá, grande abraço para Kleber Nunes de Marcos Freire, Paulo André de Campo Grande, Jaciara Oliveira de Candeias, João Fernandes.

0: 1h41.
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Ótima tarde pra você, bom domingão, cheguei minha gente com o nosso Domingão 97 até as 7 horas da noite. Hoje, dia 3 de maio, um mês muito maravilhoso pra você e é um prazer entrar na sua casa, te fazer companhia nessa tarde boa até a noite. Estaremos juntinhos aqui na melhor programação, hein? Pra começar tem Grupo Chocolate, alô Virgínia.

0: 1318.
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0: Renato, hein? Zé Vaqueiro e Safadão.
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1: É só por isso, não.
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4: Recife, a minha paixão, tô de volta com Alexandre Pires e Léo Santana, Boteco Terapia.

5 e 6.

Pica pau mix, peça mix do Grians. 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

0: Esse foi o nosso Domingão 97. Não sai daí que vai começar o nosso domingo especial nessa noite boa, já já pra você.
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1: Olá, gente, boa noite. Começando o nosso Momentos de Amor deste domingo, e o domingo já tem um clima bem diferente. Parece que a gente pensa mais na vida, né? Parece que a gente lembra mais das pessoas e a gente sente tudo com mais intensidade. E talvez seja por isso que a música boa combine tanto com esse momento. Hoje o programa está massa, as melhores da semana. Preparamos para você aquelas músicas que realmente fizeram valer cada minuto durante a semana toda que passou, grandes sucessos, grandes lembranças, emoções e aquela sensação boa de ouvir uma trilha sonora que conversa direto com teu coração. Então, vamos juntos, porque essas próximas horas você vai entender o de certas músicas ou o porquê de certas músicas nunca passam pela nossa vida em vão. As melhores da semana no momento é esse.

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0: Por aqui pelo som do Momentos de Amor da Recife FM, a minha paixão. Comecinho de programa e Alex já solta uma pedrada para que você possa pensar um pouquinho no começo da noite. Porque assim, quando o ritmo desacelera, que é normalmente à noite, né? Quando a gente para um pouco para pensar, para ouvir um programa como Momentos de Amor, yes! É a hora da gente olhar para dentro e lembrar que nem tudo depende do tempo que você quer. Infelizmente é assim. A esperança, ela não é uma ilusão. Ela é um combustível para continuar mesmo quando nada aconteceu. Nesse dia que foi, não é? Se não aconteceu do jeito que você queria, tem coisas que demoram, tem resposta que não vem na hora, mas isso não significa que não vai acontecer. Muitas viradas chegam quando você já tem desacreditado. É nesse momento que as coisas acontecem. Por isso, não deixe o cansaço apagar aquilo que você ainda acredita. Termine esse dia de hoje, sabe, protegendo a sua esperança, porque muitas vezes o que você espera já está a caminho, só não chegou ainda. Quem sabe amanhã. Não desista.
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2: Bom, e hoje por ser domingo, né? A gente traz aí a nossa tradução repeteco da música que a gente fez durante a semana, tá bom? Eu vou reprisar um clássico de 1980, do álbum de estreia do cantor Christopher Cross. A música Sailing é uma música que fala sobre querer um pouco de paz no meio do caos. Sabe, velejar, curtir o mar, uma paz interior, sentir assim uma sensação de liberdade. Então, Christopher traduz tudo isso nesse som que eu trago um trechinho para você agora. Fantasia. Toma conta de mim quando eu estou navegando. Perdido nesse momento, onde cada palavra soa como música. Você não acredita em mim? Navegar me leva para um lugar que eu sempre sonhei conhecer. Só um sonho e o vento me conduzindo. E logo eu estarei livre. Daqui a pouquinho, 1980, matando a saudade com você, Christopher Cross, Sailing, nas melhores da semana. Então, até às 11 com essa tradução? Claro! Mas a gente continua tocando só as músicas mais lindas que tocamos durante toda essa semana que passou.

Ó só, gente, vou fazer um breve intervalo comercial, uma coisa muito curtinha, e daqui a pouquinho a gente retorna com as melhores da semana, as melhores músicas de todos os tempos, e um programa muito especial, uma vibe muito gostosa pra você.